Espera aí que voltamos à música do instantinho. Só para dizer que agora, em vez de me estares a ouvir a mim aqui, podias estar a ouvir o nome da tua empresa. É mesmo. E só depende de ti. Só tens de ligar o 935-555-935. Estou sempre quanto isso.

0: What? Não tem o dia todo.
1: Morango ou chocolate?
2: Eu já decidi.
0: Ah, finalmente.
1: É baunilha, por favor.
3: É pau.
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0: Ana Moura desliza.
1: Vamos ao telefone mais uma vez. Olá.
2: Queria mandar um beijinho para a minha prima Vanessa.
1: Vanessa?
2: Uhum. Ela é mais conhecida por Fadinha.
1: Fadinha. Então fica aqui um abraço para Vanessa Fadinha. Vanessa Fadinha.

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2: Então qual outro é você que lá vem pedrada?
3: Eu queria que as mulheres me aceitassem como eu sou.
4: E como é que você é, velho?
3: Casado.
5: Tocarás, não.

0: Então qual outro capacete que lá vem pedrada?
1: O que você quer que seja escrito na sua lápide? Boas instalações, mas a vizinhança é meio morta.

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1: Eu vou ensinar-te agora um super segredo de como ficar rico. Mas por favor, usa isto para o bem, ok? Vais pegar num... Obrigado.
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0: Portugal.
1: Boa noite, queria algo para beber.
2: Temos whisky, vodka, cerveja, vinho, gin, conhaque, tequila e sangria.
1: Ok, na boa, pode ser nessa ordem.

0: Bremen featuring Bruno Espírito, Casa.
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2: Qual sua habilidade?
3: Responder cálculos rapidamente.
2: Quanto é 42 vezes 3 dividido por 2?
3: 54.
2: Errou feio.
3: Mas respondi rapidamente.
4: Graças, não.

0: Então qual outro é você que lá vem pedrada?
1: Qual é o tipo de tecido que é feita a roupa do Lionel Richie? All nylon.
2: Graças a Deus.

0: Lady Gaga e Bruno Mars, Die With A Smile. I wanna be next to
1: you. 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Juntos? Vá, pega nesse telemóvel, se não estiveres a conduzir, claro, e segue-nos agora mesmo, queremos estar pertinho de vocês, somos 200 mil, nada mal, mas faltas tu, segue-nos lá, Facebook 935.

0: Olá, discos perdidos. Posso pedir uma música? Vocês têm este serviço de informação musical, não têm?
1: Claro que sim.
0: Já pescou? Você me deixou assustado, ó pai.
1: Ah, essa música não existe.
0: Existe.

0: say a us. Fui ao oculista e ele disse-me: abre o olho. Será que ele sabe alguma coisa que eu não sei?
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0: 5.
1: Mãe, eu não aguento mais. Todo lugar que eu vou, o pessoal fica dizendo que eu sou distraído e aluado.
2: Sua mãe mora naquela casa ali, menino.
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0: De volta para o WhatsApp agora, mais um ouvinte.
1: Olá, podem mandar um abraço para o meu vizinho Lima.
0: Pro vizinho Lima? Oh, Lima. Vai aí um abraço pro Lima. Qual é o sobrenome dele? A família dele qual é?
1: É da família Cetano.
0: É uma família tradicional também aqui de Guimarães, a família Cetano. Então fica aqui um grande abraço pro vizinho do nosso ouvinte, Lima Cetano.

0: Então qual outro é você que diz que lá vem pedrada?
1: Opinião das pessoas. Ah, mas vais passar 48 meses a pagar um carro? Claro, eu estou há 39 anos a pagar o autocarro e nem é meu.
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0: Então qual outro é você que lá vem pedrada?
1: Quando eu tiver uma ovelha, vou chamá-la de Rover. Assim, quando eu tosá-la, poderei dizer que tenho uma lã de Rover.
2: Tocaraças, né?

0: together.
1: Vamos ao telefone mais uma vez. Olá.
2: Podem mandar um abraço para a minha tia Elma?
1: Claro que sim. Qual é o apelido dela?
2: É Maria Apila.
1: Então fica aqui um abraço de toda a equipa para Elma Maria Uma Pila. Elma Maria. Não.

0: Marshmallow and Kim Brown, Miles on It. Miles on It.
1: Porque é que as cuecas das velhas cheiram mal? Porque têm uma minhoca morta lá dentro.

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0: Você tem duas opções. A, passar o resto da sua vida comigo, com sua esposa maravilhosa. Ou B. B.
1: Voltemos mais tarde. Obrigada.

0: Olá, sou eu. Posso pedir só mais uma música?
1: Claro que sim.
0: Bora ser feio. Tudo bem.
1: Ah, essa música não existe.
0: Existe. Ah, mete lá.
2: É pá, oh.
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1: O Naldo tem uma empresa de ar-condicionado. Vai se chamar Ar-Condicionaldo.
2: Tocará essas, não.

0: Então coloca o capacete que lá vem pedrada.
1: Como se diz de oculto em inglês? O cu te dei.
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0: Vamos ao telefone, mais uma vez. Olá.
1: É da 935.
0: Aham.
1: Podem mandar um abraço à minha irmã, a Kika?
0: Para Kika, claro que sim.
1: Ela está em Erasmus, na Argentina.
0: Então, direto para Buenos Aires, vai um abraço. E qual é o apelido da família?
1: Somos da família Ganeira.
0: Ah, bem tradicional também. Então fica aqui um abraço carinhoso de toda a equipa 935 para Kika Ganeira. Kika...

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0: Deixa Zé Bacunho.
1: Boa tarde, doutor.
2: Boa tarde, Sr. José. Como é que está a sua vida sexual?
1: Olhe, está como a Coca-Cola. No começo era normal, depois ficou light e agora é zero.
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0: Angelina e Marisa, Maria Joana.
1: Vamos ao telefone, mais uma vez. Olá.
2: Mandem um abraço ao meu amigo Igor.
1: Para o Igor, claro que sim.
2: Precisa fazer dieta.
1: Ah, é?
2: Ele é mais conhecido por Dinho.
1: Então um abraço apertado ao nosso ouvinte Igor Dinho. Igor.

0: Tanzerei, der Spanky. Oh, seu padre, eu dormi com 7 mulheres ontem. 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
1: Não, meu filho. 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

0: Vamos ao telefone, mais uma vez. Olá.
1: Podem mandar um abraço ao meu cunhado Cuca.
2: Pro Cuca? Claro que sim.
1: Ele é mais conhecido por Reca.
2: Um abraço então pro Cucareca.

0: 9, 3.
1: Foice de jumenta.
2: É verdade que foste pro motel com o teu chefe?
3: Sim, eu sou uma vaca do c. Pode dizer.
2: Tu és uma vaca.
3: Então foi que

0: Sim?
1: Sim, sou eu de novo. Posso pedir uma música?
0: Claro que sim, pede.
1: Eu soltei o cachorrão.
0: Essa música não existe?
1: Existe sim. É esta aqui, ó.

0: passas.
1: Ouvi mais ou menos a hora que você chegar e você tenta me avisar se você lembrar. Quando você estiver feito do aeroporto pra ir pro hotel. Que aí eu vou também. É isso, tá bom?

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1: Porque essas pantufas são do Padre António.
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0: Muito bem, vamos lá, mais um ouvinte.
1: Olá.
0: Oi.
1: Podem mandar um abraço para a minha amiga, Thaís?
0: Claro que sim.
1: É de uma família muito conhecida no Porto.
0: Uhum.
1: É a família Fregada Periquita.
0: Alô, Porto. Um grande abraço para a amiga do nosso ouvinte, a Thaís Fregada Periquita. Thaís... Não.

0: Vamos ao telefone mais uma vez. Olá.
1: Podem mandar um abraço ao meu primo Tomás.
2: Tomás, claro que sim.
1: Ele está na casa de banho há 2 horas.
2: Ah, é? E qual é o apelido dele?
1: É da família Turbano.
2: Turbano? Ok, um abraço então para o Tomás Turbano.

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1: Kind and Latino.
2: Nomes de empresas que dariam certo. A Paula quer abrir uma floricultura que também vende livros. Vai se chamar Flor e Cultura.
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0: Muito bem, vamos lá, mais um ouvinte.
1: Olá, 935. Oi. Podem mandar um abraço para o meu amigo que está no Japão?
0: Claro que sim. Qual é o nome dele?
1: É um nome japonês, chama-se Titako.
0: Mais uma música especial para um ouvinte que também está no Japão. O sobrenome e o apelido deve ser daqueles complicados, não é?
1: É uma família tradicional de Tóquio, chama-se Nofuriko.
0: Então fica aqui o nosso abraço de toda a nossa equipa. Um grande abraço para o amigo do nosso ouvinte que está em Tóquio, no Japão. Tetaku no Furiko. Tetaku. Não.

0: Então qual outro capacete que lá vem pedrada?
1: Ai, que vontade de comer uma coisa gostosa hoje. Tás livre?
2: Graças, não.

0: Mais uma vez cá estou eu para pedir uma música em nome dos nossos ouvintes.
1: Vai, pede.
0: Vou mandar bater no seu pai, Vanessa.
1: Ah, essa música não existe.
0: Existe sim, esta aqui. 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

0: cacete que lá vem pedrada.
1: O que você quer que seja escrito na sua lápide? Enfim, tive onde quero morta.
2: Tocará essas palavras.

0: Um espinho. Fit Bárbara Tinoco. Ao teu ouvido.
1: Nada, nada, nada, nada.
2: Polícia. Senhor, a sua mulher caiu no rio.
3: Ai, meu Deus, rápido. Procurem na rio acima.
2: Mas, senhor, espera lá. O rio corre para baixo.
3: Façam o que eu digo, por favor. É que ela é sempre do contra.

0: moça. Ela saiu correndo, achou que era ladrão de bolsa e é osso.
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0: 88 anos, não é?
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0: Então qual outro é você que lá vem pedrada?
1: Caso ninguém tenha te dito hoje, você é uma diva mesopotâmica, babilônica, faraônica.
0: Vai fazer pocará!
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0: E faz mais vezes, é?
3: Hello, I'm Harry.

0: Olá.
1: Sim, sou eu de novo. Só estava a tentar fazer uma voz diferente. Posso pedir uma música?
0: Claro que sim, pede.
1: Ela me tirou da nave.
0: Estás a inventar, essa música não existe.
1: Existe sim, esta aqui, ó.

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1: Então qual outro é você que lá vem pedrada?
2: Sabes qual é a diferença entre o sabonete e o gato? Esfrega os dois no cu. O que te arranhar é o gato.
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0: posso fazer uma pergunta?
1: Pode fazer.
0: Quando eu tiver mais velha, que eu for mais chata, mais ranzinza, ai, sabe, não se importar, você ainda vai gostar de mim?
1: Oxe, você ainda vai piorar.

0: Houve frito e frango assado, são a mesma coisa, mas em idades diferentes. 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
1: Gente, é mentira isso, né?

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1: Tenho sim, minha filha. Coloca meio quilo de droga na bolsa dele e liga para a guarda. Essa nunca falha.
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0: Vamos ao telefone, mais uma vez. Olá.
1: Mandem um beijinho para a minha irmã que está a ouvir a 935.
2: Claro que mandamos. Como ela se chama?
1: Eva.
2: Eva. Eva do quê?
1: Somos da família Gabunda.
2: Um abraço então para a irmã desse ouvinte, que é a Eva Gabunda. Eva Gabunda. Não.

0: volto pra você antes que lá vem pedrada.
1: Decidi pegar todo o meu dinheiro e investir em gado. Deu 2 quilos de carne picada.
2: Graças, não.

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0: Nasci com umas orelhas tão grandes que quando nasci o médico atirou-me para o alto e disse:
1: se voar, é o Dumbo.
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volta, atenção. Tudo o que vai, volta. Menos as canetas que eu emprestei, não é verdade? É que não respeitam nem aquelas que dão antes das eleições. Devolvam, seus esferofrof. Esferofomaníacos. Bom dia, malta.

0: quebrei, hein?
1: Então qual outro da você que lá vem pedrada?
2: O senhor tem pressão alta?
3: Não tenho, não, senhor.
2: Algum remédio de uso contínuo?
3: Losartana.
2: Mas esse remédio é pra pressão alta e você disse que não tem.
3: Não tem porque toma remédio.

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maravilhoso. Bom dia, vizinho!

0: Então qual outro capacete que lá vem pedrada?
1: Ô, oh, velho, o que tu faz pra deixar uma mulher louca entre quatro paredes?
2: Sorte uma barata.

Não deixes que as dívidas te tirem o sono. Liga para a pessoa a quem tu deves e diz-lhe que não vais pagar. Assim, ela é que perde o sono no teu lugar. Sigam-me para mais dicas Life Saving.

Estava aqui a pensar. 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Ah, e se partilhares algum momento especial a ouvir a 935, por exemplo, a cantarolar no carro, a caminho do trabalho, identifica-nos, prometemos que repartilhamos, se estiveres na casa de banho, não? Esperas 5 minutinhos e siga. Vai que aparece algo que não devia aparecer, não é? Só não queremos que partilhes em situações delicadas, de resto podes partilhar o que quiseres.

0: Vamos ao telefone, mais uma vez. Olá.
1: Olá, posso pedir uma música?
0: Olá, então, manda bala.
1: Virgem Maria, a melancia.
0: Essa música não existe, vá.
1: Existe sim, é esta aqui, ó.

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1: Olá, doutor.
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0: Adrini, perdão.
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3: É porque eu sonhei que tu tinhas-me deixado.
2: Oh, fica tranquilo, amor. Isso nunca vai acontecer.
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935, esta é a tua rádio e uma boa viagem. E se estás a ouvir-nos com alguns cortes pelo meio, então fica a saber que agora já podes perder 2 minutinhos da tua existência para configurar o teu Android do carro e ligar o telemóvel na app ou no site da 935. Assim podes ouvir-nos em todo lá a seguir. Ah, te parece estou a ver a tua carinha assim todo contente. Ah, mas sacana, dás-me cada dica que é isso que eu queria ouvir mesmo no dia de hoje. Segue-nos nas redes sociais, temos mais para ti já a seguir.

0: Então qual outro é você que lá vem pedrada?
1: Tem gente que fala, nossa, você mima muito esse seu gato. Gente, se meu gato quisesse, eu parcelava o iPhone 17 Pro Max pra ele.

0: pimenta. Papo de Garibaldi de gosto.
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0: Eu gosto assim.
1: Se gostavas de ter o nome da tua empresa a dar aqui na tua rádio, só tens de ligar o 935-555-935. É tão fácil. Liga que depois falamos melhor.

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2: Então qual outro é você que lá vem pedrada?
3: Aí vamos ver se tá bem de inglês, tá? Como é que fala? Dia, você e legal. Day you nice.
4: Day you cool, cara.
5: Graças, cara.

Rádio 5, a música não para, quer dizer, para só para te dizer assim, se gostavas de ter o nome da tua empresa agora mesmo a dar aqui na tua rádio, só tens de ligar o 935-555-935. É tão fácil. Liga, que depois falamos melhor. Até já.

0: Ana featuring Bumba Espinho, Casa.
1: O que é que foi agora?
2: Olha, podes tocar aquela música Dólar Medão.
1: Como é que é?
2: Dólar Medão.
1: Essa música não existe.
2: Existe sim, é esta aqui, ó.
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1: A Larissa quer montar uma papelaria. Vai se chamar Papelariça.
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0: Bom dia, Sr. Doutor.
1: Bom dia, Sra. 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
1: Claro que sim.
0: O Escorpião Magrelo está...
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0: Existe. Mete lá.
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0: do you keep them safe while you're in here?
1: 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It would be like touching plutonium.
2: Então qual outro capacete que lá vem quebrada?
3: Quando o cara não tá morto, ele tá...
4: vivo.
3: Quando tu não quer mais uma coisa, tu joga fora no...
4: lixo.
3: Quando tu vai enxugar alguma coisa, tu enxuga com um...
4: pano.
3: Fala isso bem rápido.
4: Vivo, lixo...
2: Ah, mas...
5: Tocará essas...

0: amor. Olá.
1: Olá, amor. Que barulho é esse? Estás no banho?
0: Sim, e sabes? Estou a depilar-me toda para ti. E sabes o que é que isso significa?
1: Claro que sei. Vais entupir o raio do ralo outra vez.

0: então qual outro da vocês que lá vem pedrada?
1: Sou tão ingênuo que pensava que fornicar era um stand de automóveis.
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0: presença Maria Joana. Para todos aqueles que dizem: ai, eu amo calor, que a tua ventoinha derreta.
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2: Olha quem está me mandando mensagem.

0: Pone, los amo. Gracias por estar aquí, de verdad. Zumba.
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0: cacete que lá vem pedrada.
1: Fui comprar uma capa para o telemóvel e o vendedor perguntou-me: modelo? Eu disse: não, só posto fotos do cu no OnlyFans.
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3: Hora que você chegar, você tem que me avisar se você lembrar. Quando você estiver saindo do aeroporto pra ir pro hotel, que aí eu vou também. É isso, tá bom?

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0: Olha, lá vem ele. Lá vem outra vez.
1: Se faz favor, posso pedir uma música?
0: Pode, não é? Já paraste a missão? Que música?
1: É aquela Me Passou Óleo no Rego.
0: O quê?
1: Me Passou Óleo no Rego.
0: Passou óleo no rego. Essa música não existe, vá.
1: Existe sim. É esta aqui, ó.
2: Oh.

0: Doutor.
1: Oh, Sr. António, quantos anos tem?
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1: Ai, não vai não.
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2: Acho que devia ser a Ana Cacho.
1: Quem é a Ana Cacho?
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0: Oh, doutor, estou preocupado. Apareceu-me um ponto laranja no meu testículo.
1: Quantos anos o senhor tem?
0: 88.
1: E ainda tem relações sexuais?
0: Sim, regularmente.
1: Ah, não se preocupe. É a luz da reserva que acendeu.
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1: E vais mais vezes, hein?
2: Eita, eita, danadinha. E aí, GG, caçula, sentiu?

0: consultar ao telefone com mais um ouvinte, sei lá.
1: Olá.
0: Olá, como vai?
1: Podem mandar um abraço para a minha tia, que é costureira.
0: Uhum.
1: Ela é japonesa, hein? Chama-se Kaguya.
0: Kaguya? Acho que falei corretamente, não é? Já sempre no japonês é uma língua difícil, não é?
1: É da família Nopano.
0: Nopano. Ok, então fica aqui um grande abraço para a amiga, tia desse nosso ouvinte, que está no Japão, é japonesa, aliás, é costureira, com agulha no pano. Costureira com agulha no pano? não.

0: happy baby. Que? Bye bye.
1: Bem, tenho uma notícia má e outra péssima. A má é que tenho uma semana de vida.
2: E a péssima, doutor?
1: É que esta consulta era para a semana passada.
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0: senhor me explica por que essa mulher tá a mandar pra você essa foto em biquíni pro teu WhatsApp.
1: Pronto, estragaste a surpresa. Ia-te comprar esse biquíni.
0: Ah, é? E esta outra aqui que ela está toda nua?
1: Pronto, estás a ver. Já vendeu.

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Estava a andar pela rua e o ladrão disse: perdeu o dinheiro ou a vida? 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

0: Vamos ao telefone, mais uma vez. Olá.
1: Podem mandar um abraço ao meu amigo que está no Paquistão a ouvir a rádio pela internet.
2: Do Paquistão? Tão longe ouvir a 935, que bom. Qual é o nome dele?
1: Sim, o nome dele é Balan.
2: Balan. E o apelido?
1: É da família Sapila.
2: Um abraço então lá para o Paquistão, para o nosso amigo, o senhor Balan Sapila. Balança.

0: boto capacete que lá vem pedrada.
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0: Então qual outro da você disse que lá vem pedrada?
1: Aulinhas de francês. Vamos conjugar em francês o verbo cozinhar lentamente.
2: Vamos lá, professora.
3: Verbe mijoter.
2: E mim? Mija nada.
3: Je mijote.
2: Ele mija, claro, todos mijamos.
3: Tu mijote, ele mijote.
2: Bando de mijão.
3: Ele mijote.
2: Ele mijote, como ele está fazendo agora, nessa hora?
3: No mijotão.
2: No mijotão.
3: Vou
2: mijoter. Daqui a pouco é caganeta também.
3: Ele mijota, ela mijota.
2: Eu tô andando a precisar de um geriatra pra acabar com essas fugas de urina. Mijota.
4: Graças,
2: tô até metendo umas pinguinhas aqui.

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0: pedrada, você diz que lá vem pedrada.
1: Queria chegar numa miúda bem gira e dizer-lhe: comprei um saco de areia para tu vires cagar em casa, sua gata.
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1: Hoje eu estou romântico.

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1: O que é que tens?
2: Sinto-me abandonada, já não te preocupas comigo.
1: Para o jantar, eu estava a referir-me ao jantar.
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1: E é isto, finito. Esta edição fica por aqui. Vamos agora dar de comer às nossas múmias, que elas ainda não comeram os seus caravelhos. Até já, múmias. E vocês, mais música daqui a pouco. Agora só com os tops. Até já.
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0: Vamos ao telefone, mais uma vez. Olá.
1: Olá, sou eu de novo. Posso pedir uma música?
2: Pode. Qual?
1: Sim, eu falei com...
2: Essa música nem existe.
1: Existe sim. É esta aqui, ó. Se eu falar...

0: Então qual outro da vocês que lá vem pedrada?
1: Tem comprimido para a preguiça?
2: Tem sim, senhor.
1: Ponha-me dois na boca, se faz favor.
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0: Vamos ao telefone mais uma vez. Olá.
1: Podem mandar um abraço à minha prima francesa, a Alan.
2: Para
1: a
2: França? Claro que sim. Qual é o apelido da Alan?
1: Fedora do Rego.
2: Para a nossa ouvinte que nos ouve pela internet, um abraço, um beijinho para a Lambedora do Rego.

0: cacete que lá vem pedrada.
1: Já repararam? Toda gente conhece alguém que não consegue emagrecer por causa da tireoide, do chocolatoide, do boloide, do panzoide, da feijoazoide, do nuteloide.
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0: Infelizmente, o senhor tem pouco tempo de vida.
1: Ai, doutor, pouco tempo? Quanto?
0: 10.
1: 10 o quê?
0: 9, 8, 7.
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0: Vamos ao telefone novamente lá.
1: Olá, podem mandar um abraço para o meu professor de ginástica.
0: Para um professor, é sempre bom mandar abraços em direto para os nossos queridos professores.
1: Ele é romeno.
0: Esse é romeno? Oh, ok, um abraço para a comunidade romena que vive em Portugal.
1: Chama-se professor Cupis.
0: Cupis, com dois P's. Ok, Cupis é um nome realmente bem romeno, bem ao estilo romeno. O apelido dele qual é?
1: É, ele é da família Cano, com dois N's.
0: Cano com dois N's. Fica aqui então um abraço para o professor desse nosso amigo, que deve ser realmente muito porreiro, né? Então um abraço, professor Cupiscano. O quê?
1: Não.

0: Então qual outro da você disse que lá vem pedrada?
1: Aulinhas de francês. Vamos conjugar em francês o verbo telefonar.
2: Vamos lá, professora.
3: Coup de fil.
2: Coup de fil, nem fil escapa.
3: Coup de foudre.
2: De quem? De foudre.
3: Coup de main.
2: Até da mãe, coup da mãe.
3: Coup d'œil.
2: Coup
3: de cœur.
2: É muito.
3: Coup de chance.
2: O francês não tira o cu da boca.
3: Coup dur.
2: Coup dur.
3: Coup de colère.
2: Coup de colega pode ser. É problema dele, coup dele.
3: Coup de stress.
2: Coup de stress. Mas como é que é isso de um cu estressado, professora?
3: Coup de grâce.
2: Ah, agora falou certo. Coup de graça.
4: Graças, cara.
2: Ai, promoção. Que graça.

0: Olá. Sim, é para pedir uma música.
1: Claro que sim, pede.
0: Baby que amarrou o fio de nylon.
1: Essa música não existe lá.
0: Existe sim. Esta aqui, ó. Baby.

0: lá, garotinho, pra ajudar a achar seu pai, precisa saber o nome dele.
1: É papai.
0: Não, não, quero saber o nome dele. Como sua mãe chama ele?
1: Chama de idiota e a gente...

0: está seu humor nesse calor?
1: Tá bom, solta aqui, solta. Me corta! Não gosto de gude!
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0: Vamos ao telefone mais uma vez. Olá.
1: Para o meu avô Tommy.
0: O avô Tommy?
1: Coitado, tem incontinência urinária, tem muita idade e faz xixi nas calças, coitadinho.
0: Coitado. Qual o apelido do senhor Tommy?
1: Ele é da família Jado.
0: Bem, então um abraço para o senhor Tommy Jado.

0: banana.
1: Então qual outro é você que lá vem pedrada?
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0: Nesse calor, abres a janela e entram 18 melgas, uma barata, dois ratos, cinco testemunhas de Jeová, mas vento que é bom, nada.
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0: Olá, posso só pedir uma musiquinha? A última de hoje.
1: Claro que sim, pede.
0: Assim o tio Carlos já me viu.
1: Essa música não existe?
0: Existe sim, esta aqui, ó.
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0: Então qual outro capacete que lá vem pedrada?
1: Pedi mais uma rodada no bar e o barman trouxe-me a minha ex de volta.
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0: Então qual outro é você que lá vem pedrada?
1: E a frase do dia é: nunca coloque coração na mesma grelha onde botaram muita linguiça.

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1: Meu amor, diz-me algo especial e carinhoso.
2: Já te fiz a transferência.
1: Ai, que romântico.
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0: Ana Moura desliza.
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0: Obrigado.
1: Imagina só, com esse calor do cobertão na cama, uma chuvinha por cima.
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2: És muito romântico, já é a quinta vez que me beijas a mão.
3: Claro, estou há mais de uma hora à espera dos guardanapos.
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0: Vamos ao telefone, mais uma vez. Olá.
1: Podem mandar um abraço para o meu amigo Cuca?
2: Para o Cuca? Claro que sim. Qual é o apelido dele?
1: O apelido dele é Beludo. Obrigado, malta.
2: Ok, fica aqui então um abraço para o nosso ouvinte, o Cuca Beludo.
3: Acho que foi apoiado.

0: Sempre buono,
1: A letra mais difícil do Brasil é a

0: desculpem. Alguém sabe onde posso comprar um ventilador que tenha a velocidade furacão?
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1: Um monte de machista na minha escola. Mano, eu tenho 11 anos. Como é que eu vou ser machista, porra?
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0: Então qual outro é você que lá vem pedrada?
1: E aí, amor, como foi lá no médico?
2: Foi bom.
1: Você contou pra ele do seu problema?
2: Não, nem toquei no seu nome.

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2: Finalzinho de fim de semana, finalzinho de domingo, que é como quem diz, quase na hora delas voltarem aos seus sarcófagos. 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

0: Então qual outro capacete que lá vem pedrada?
1: Quem sofre mais preconceito? A mulher sem bunda ou o homem com a pila pequena?
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2: Como é que gostas?
3: Por trás puxas-me o cabelo e dás-me uma nalgadas.
2: Referia-me ao café.
3: Ah, ok. Assim, sem açúcar, está bom.
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1: Por que você bebe tanta cerveja?
2: Porque eu tenho uma condição genética que faz com que meu corpo não produza a própria cerveja. E eu tenho que suplementar.
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0: pra vocês que lá vem pedrada.
1: Dicas de saúde. Três coisas que nunca podes comer antes de dormir. Um para-choques de carro, uma rebarbadeira e um corta-relvas. Sigam-me para mais dicas life-saving.
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0: Olá, 935. Vocês aceitam pedidos musicais?
1: Claro que sim.
0: O Heraldo soltou Skate para o Darcy.
1: Ah, essa música não existe.
0: Ah, claro que existe. Vocês não conhecem, não sabem nada. É esta aqui, ó.
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0: like one specific human trait like a woman could have, what would you like in a woman?
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2: Então qual outro é você que lá vem pedrada?
3: Amor, vais sair assim. Esta saia é muito curta.
4: Queres falar de coisas curtas?
3: Não, mas por acaso fica-te a matar.
5: Tu caraças, não.

0: piadas. Eu gosto assim.
1: É desta, é desta que eu viro o churrasco. 935, quente como caraças.
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0: Vamos ao telefone mais uma vez. Olá.
1: Mandem um beijinho à secretária do meu patrão, a Jamila.
0: Jamila? Claro que sim. Qual o sobrenome dela?
1: É uma família tradicional aqui de Braga. A família Ambeiro a Gaita.
0: Então fica aqui. Um abraço para a Jamila e de toda a equipa. Um abraço para a Jamila Ambeiro a Gaita.

0: Lady Gaga e Bruno Mars, Die With A Smile. I wanna be next to you.
1: O que é que o pato disse à pata? Vem cá.

0: vamos ao telefone novamente lá.
1: Olá, podem mandar um abraço para a minha professora de inglês?
0: Professora de novo? Oh, que ótimo. De inglês também, muito bom. Qual o nome dela?
1: Ela chama-se Caroline.
0: Que nome querido, sabes o apelido dela?
1: Tupi. É uma mistura de inglesa com uma tribo do Brasil.
0: Ui, que mistura mais insólita. Inglês com uma tribo do Brasil. Deve ser uma tribo Tupi-Guarani. Mas, de qualquer forma, um grande abraço para a professora de inglês do nosso ouvinte, a Caroline Tupi. 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
1: Vamos ao telefone, mais uma vez. Olá.
2: Queria mandar um abraço ao pessoal do meu trabalho.
1: Claro que sim, a empresa trabalha com o quê?
2: Nós trabalhamos com Turbo. O nome é Cimas.
1: Ok, então fica aqui um abraço para todo o pessoal da Cimas Turbo. Cimas Turbo.

0: então qual outro da vocês que lá vem pedrada?
1: Que tipo de mulher o senhor gosta?
2: Eu gosto de mulher igual a lua.
1: Que lindo.
2: Que venha só passar a noite, de dia caia fora.
3: Tô caraças, não.

0: E agora, mais um ouvinte.
1: Olá, eu sou o Marco de Braga.
0: Alô.
1: Podem mandar um abraço para o meu primo, o Tico.
0: E o sobrenome, o apelido dele, qual é?
1: É da família Miria, de Guimarães.
0: Então fica aqui um abraço de toda a nossa equipe ao Tico Miria. É que...

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1: Vou contar uma piada de loira.
2: Senhora, a dona do bar é loira, a garçonete é loira, eu sou loira, somos todas loiras. Já quer contar essa piada?
1: Melhor não. Senão, vou ter que explicar muitas vezes.
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4: E aí, Jorginho? É mais uma do Kevinho. Você acredita?

0: Olá, posso pedir uma música? Só mais uma?
1: Claro que sim.
0: Ai, que cheira a merda.
1: Ah, essa música existe?
0: Existe sim. É esta aqui, ó.

0: Bom dia, doutor.
1: Bom dia, tudo bem?
0: Sim, tudo.
1: Então se está tudo bem, pode ir embora.
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0: Otário.
1: Então qual outro capacete que lá vem pedrada?
2: Como se diz manjericão em inglês? Manjeridog.
3: Tocaraças, não.

0: Boa noite, menina. Posso convidar-te a sair?
1: Ai, claro que não. Nem te conheço e tenho namorado.
0: Ok, então vaza daí que eu quero fechar o bar.
2: Ai, que filha da mãe.

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1: Então qual outro é você que diz que lá vem pedrada?
2: What do you call a fish with no eyes?
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0: cinco sinais quando uma mulher simplesmente não está interessada em você.
1: Cala a boca!
2: Haverá sinais.
3: Haverá sinais.
4: Ah, Zé da Manga!
5: Não tem jeito, meu compadre. Vambora. Ela vacilou comigo, nós estamos aí, né? Tudo certo.

0: Coração partido!
1: Para que os homens se sintam atraídos pelas mulheres, elas têm que estar como?

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0: Então qual outro é você que diz que lá vem pedrada?
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1: Clara de huevo.
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1: Então qual outro da você que lá vem pedrada?
2: Então, por que ainda estás solteiro?
3: Tenho uma pila grande, ainda acabo por matar alguém.
4: Do caraças, não.
2: Mentiroso.
5: Eu vou ver mais ou menos a hora que você chegar e você tenta me avisar se você lembrar. Quando você estiver saindo do aeroporto pra ir pro hotel. Que aí eu vou também. É isso, tá bom?

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1: Fim do fim de semana, finalzinho do domingo, que é como quem diz, quase na hora delas voltarem aos seus sarcófagos. Porém, antes de irem para as suas caminhas, mais uma ediçãozinha. Bem-vindos à terceira edição da Hora da Múmia.
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0: Qual é a mulher ideal para ti?
1: Entre os 40 e 50.
0: Ah, então gostas de mulheres mais maduras?
1: Não, 40 ou 50 euros.

0: Pique Boss. Sentir saudade.
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0: vocês que lá vem pedrada.
1: Se tem uma coisa que me dá água na boca, é o copo.
2: Caraças, não.

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2: Mas e a tua mulher?
3: Não!

0: Sabem como é que o Simba perdeu a virgindade? Foi lá o Timon e pumba!
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0: Tequila Roy y Justin Bieber. Stay. 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
1: Já repararam que casamento é como plano de internet? Depois que tu assinas o contrato, logo no dia seguinte, aparece uma opção melhor.

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5: Já estamos.

0: Realmente como um nativo, isso é muito bom. Professor, qual é o nome dele?
1: Ele chama-se Professor Malcolm.
0: Malcolm. Uhum. Conheço grandes músicos com o mesmo nome, não é? Malcolm McLaren, não é? E o apelido dele, qual é?
1: É Middle.
0: Claro que sim, Middle, também um nome tradicional norte-americano. Fica aqui um abraço, então, para o professor de inglês lá de Los Angeles, o Malcolm Middle. Malcolm Middle? Não.

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0: lá. Zumba.
1: Então qual outro é você que lá vem pedrada?
2: Sabe qual é o nome do intestino do boi em espanhol? Intestino delgado.

0: Nomes de empresas que dariam certo. Um católico montou uma fábrica de plador. Vai se chamar Jesus Cristo.
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2: DJ Gu, número 1.

0: laranja. A laranja.
1: É doce?
0: Não, é laranja. Se fosse doce, tá gritando. Olha o doce.
2: Olha quem tá me mandando mensagem.

0: então qual outro da facete que lá vem pedrada?
1: Um homem pode até ter duas namoradas, mas quando encontra a mulher certa, passa a ter três. Porque uma coisa não tem nada a ver com a outra.
2: Do caraças, não.

0: Você que trabalha como doméstica?
1: É, exatamente.
0: Então você cozinha?
1: Que eu faço tudo, mas só não cozinho.
0: Só não cozinho?
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0: Então qual outro capacete que lá vem pedrada?
1: Sabe como se diz beijo grego em inglês?
2: Nope.
1: Cookies.
3: Do caraças, cara.

0: qual outro é você que lá vem pedrada?
1: Então o que é que você vai querer escrito na sua lápide?
2: Então você pode colocar assim: finalmente com o sono em dia.
3: Do caraças, não.